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1: Bom dia a todos. Meu nome é Rider Soares. Sou proprietário de uma empresa de transporte e turismo no Brasil, em Campo Grande. Estou abrindo uma empresa no Paraguai. Estou tirando a documentação cidadania paraguaia. Nosso primeiro investimento está sendo na região de Carmelo Peralta, por onde está passando a rota bioceânica, que é divisa ali com Porto Murtinho. Já faço essa viagem pela rota bioceânica. Fui a primeira empresa do Brasil a fazer uma viagem, mesmo não estando pronta as rodovias que liga o oceano, que sai do Mato Grosso do Sul até Iquique. Mas já estou fazendo essa viagem, estou levando bastante empresários e investidores para aquela região e a gente está querendo investir aqui na região de vocês também. A gente sentiu essa hospitalidade de vocês, como vocês estão recebendo a gente, e a gente vê que são pessoas boas e que vai ter um diferencial para a gente gostaria muito de poder contar com vocês e estar podendo trazer a nossa empresa para o Paraguai também, né? Então, obrigado pela oportunidade, obrigado a todos e um bom dia.
2: Buenos días. No, mi portuñol, mi guaraní, muy pésimo. Vou falar em português. Anderson Zotelli, eu sou CEO da Novo Oeste Representações. Nós somos uma empresa que representa várias empresas de muitos segmentos, inclusive no setor de alimentos. A oportunidade, agradeço mais uma vez, senhora governadora, senhora intendente, senhor intendente eleito, demais vereadores, deputado federal, secretários de departamento. Quando nós viemos para cá, nós fizemos o estudo de viabilidade no departamento de Concepción, assim como nas outras cidades. Nós vimos que aqui tem um futuro. Nós pensamos o que poderia ser feito, tanto na área de alimentos, como na área de construção civil, construção pesada, desenvolvimento de outras indústrias. E o que acontece? Aqui é um local, uma terra muito próspera, com várias oportunidades para a gente desenvolver. Eu estou trazendo aqui um esboço de uma área industrial de algumas empresas que vão estar nos acompanhando nesse desenvolvimento. Nós temos também o frigorífico de Polio, que é uma pesquisa que nós fizemos após uma visita ao Emirados Árabes. Nós participamos lá por três missões comerciais operadas pelo governo brasileiro, através da Agência de Promoção de Exportação. E nós vimos que o Oriente Médio tem um consumo muito grande de frango, principalmente por estrangeiros. E aqui nesta região, nós vimos um potencial enorme, com um rio navegável, logística boa para

0: poder fazer escoamento dessa produção para fora do Paraguai e entregar no Oriente Médio, assim como as empresas que estão conosco, são todas interligadas a serviços que aqui em Concepción, no departamento de Concepción, estão acontecendo. Algumas já deram assistência para a Paracel nesse desenvolvimento, e eles querem vir, assim como outras que estão comigo na parte de alimentos. Então, esse projeto que eu vou mostrar é um dos, assim como a ferrovia. Foi uma ideia que partiu do presidente da Abrace, o Sr. Aristides, e ele pediu para mim pensar o que a gente poderia fazer nesse setor de ferrovias. Porque nós já estamos com outro projeto lá em Campo Grande, também com o aval da Abrace, nós já apresentamos, e nós vimos esse projeto partindo de Concepción até Pedro Juan como um corredor logístico com potencial muito grande, assim como também expandi-lo a partir do departamento para outras regiões do Paraguai, inclusive outros países. O que nós queremos aqui é uma parceria de longa data. Nós precisamos da ajuda de vocês. A parceria no desenvolvimento, na recepção de outras empresas que vão estar vindo, toda essa hospitalidade que vocês estão nos proporcionando hoje, com as outras empresas também. São empresas que estão no Brasil, eles têm um grande potencial de desenvolvimento, eles estão lá, mas não estão vendo um futuro. E quando eu contei sobre o departamento de Concepción, e após a governadora falar de Orqueta, eu fiquei curioso também em ver. E vi também que tem um potencial muito grande aqui. Então, o que nós estamos trazendo é um futuro brilhante, mas conto com a ajuda de vocês, assim como estou contando com a ajuda da governadora, da intendente do atual e do futuro intendente, a lei. Porque isso aqui não é só uma apresentação. Isso é um projeto de vida. Nós estamos aqui para caminhar junto com vocês. Assim como nós fizemos a apresentação na Associação de Engenheiros e Arquitetos, e eles vão dar o apoio para a gente também. Então, eu preciso de vocês, assim como da governadora, do deputado, que nos apoie, nos ajude a fixar essas empresas definitivo, porque é um futuro muito brilhante para todos nós, para a comunidade de Concepción. Quando eu digo comunidade, é com o povo da região, com o desenvolvimento. Então, nós pensamos em muitas situações, outras, hoje de manhã até um empresário me ligou, eu estava saindo do seu gabinete, governadora, e ele me ligou, tem espaço para mim aí também? Falei, vamos conversar. Então, eu estou fazendo estou desenvolvendo um projeto que muita gente lá ficou interessada. E nós esperamos que, ao trazermos essas pessoas aqui, esses empresários, eles tenham a mesma receptividade que vocês estão dando para nós agora. Porque, como o presidente da Abrace diz, lá, nosso país, ultimamente, não está dando nenhum suporte para nós. São pessoas que trabalham, que contribuem com a sociedade local, mas que não estão tendo a visão que vocês estão tendo e dando para nós aqui. Então, é um futuro muito brilhante. Estava até comentando que essas três viagens que eu fiz para o Oriente Médio abriu um leque para fornecimento de alimentos com certificação halal muito grande. E o nosso intuito é transformar aqui uma área de produção de alimentos com essa certificação, porque a comunidade árabe, tanto no Brasil quanto fora do Brasil, consome muito esses produtos. E isso dá uma visibilidade muito grande. Hoje, essa noite nós fomos dormir tarde, eu até tive que ler uma situação, o Oriente Médio está passando por uma crise de alimentos por conta do Irã, do país Irã. E está difícil. Não porque está faltando, está escasso, chega, mas muito pouco. E a região aqui, nós podemos desenvolver um projeto futuro para não deixar mais faltar, mesmo tendo guerras lá, nós não vamos deixar faltar.
1: Aí está parte da conferência de prensa realizada por autoridades nacionais e internacionais sobre estes projetos. Escuchamos.